Vale e os palavras mais patrícios. Mais das minhas mãos é em primeiro lugar, Senhor. Autoridades de Senar, Padre bendito Deus. A caralho e emissora, a salvação. Soma para tudo na carne do Eita de Capito. Para nos ter em tudo, Eita de Capito. Graças, Senhor, louvamos de mim na carne.

Espírito Santo, porque eu necessito da sua presença. Então, eu te amo, glória a Deus.

seus braços e filhos, Padre, toda a minha família, Padre, Senhor, Senhor, com seus presentes. Como é que a gente vai virar para trás? A coluna que vem para trás está virada a um cachorro. Esse flor que vem para trás está virada a um cachorro. Como é que a gente vai virar para trás? Como é que a gente vai virar para trás? Como é que eu vou fazer isso?

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Pai. É que a tua lixa da minha vida e a minha versão se recobre. Como é o ministro, a tua lixa da tua fundação, o ministro, Pai. Como é o nosso filho.

Senhor, pelo meu pai, também. Na comunhão, vamos ser caminhos de Deus e se está, papai. Acabar a sua fronteira que tem. Vamos lá, meu pai, que